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3: Uma hora da manhã.

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2: São 2 horas.
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6: Bem, chegou a altura de vos anunciar quais são os 5 mais para esta semana, a semana número 41 do ano de 2026 na nossa RL Açores. Vocês votaram aí em casa e decidiram que pelo menos uma nova entrada iria ser integrada nesta tabela. Uma nova entrada com particularidade de terem sido vocês em casa a sugerir na nossa lista. Pois é, e vocês que estão aí a ouvir, já alguma vez votaram no nosso top? Que falha, se ainda não o fizeram. Isto porque o podem fazer de uma forma muito simples. Vão ao nosso Facebook da Rádio Lumena, na RL Açores. Vocês têm a possibilidade de selecionar no final do programa, a partir do final do programa e durante toda a semana, até à próxima semana, até o próximo domingo à hora do almoço, podem votar. Escolhendo 5 opções da listagem que nós deixamos disponível na nossa listagem de votação. Selecionam 5 opções e estão a votar no vosso top 5. Caso por acaso não esteja por lá a música que vocês gostariam de ouvir, na nossa tabela é muito fácil. Adicionam mais uma opção à lista e essa música passará a fazer parte da votação do top da semana. Foi o que aconteceu com o número 2 da tabela desta semana. Mas até chegarmos lá e dizermos quem é, que música é, ainda falta a contagem decrescente desde o número 5. E, portanto, vamos lá saber quem está no número 5. No número 5, esta semana, contamos com a descida de 3 posições para os À Toa e os Dama. O tema esse chama-se 112.

À toa e os Dama esta semana a descer 3 posições na tabela do top 5 da RL Açores, até ao número 5 do top. Quanto ao número 4, mantém-se nas mãos de um tema que entrou a semana passada, portanto esta semana contabiliza 2 semanas na tabela. Chama-se Bão Bão e é de Salvador Sobral com Ney Matogrosso. Meu coração.

Bombão de Salvador Sobral e Ney Matogrosso, uma parceria que entrou esta semana, aliás, entrou a semana passada e esta semana mantém-se na posição número 4 do nosso top. Quanto ao número 3, mantém-se também, e já há algumas semanas que eles têm mantido um nível médio da tabela. Ou seja, o número 3, a meia da tabela, estão lá instaladinhos, são os Excesso. Andam por cá há 41 semanas. Eu vou estar aqui, em Excesso, no número 3.

Bem, e agora a surpresa, não é? Foi uma entrada direta sugerida por alguém na nossa listagem a semana passada. E esta entrada direta, esta nova entrada, vai direitinha para a vice-liderança. Número 2 na tabela de chapa. Pá, cá está. Vocês votaram, introduziram a música, votaram em massa e ela conseguiu chegar ao número 2 do nosso top. Eles são os Oscara, são uma dupla luso-brasileira, o Carlos Cabrita e o Alexandre Teixeira. Aqui fica, agora já está. E é verdade, agora já está. Estão lá no segundo lugar da tabela. Agora já está, e os Oscara.

Ah, pois é, agora já está. E vocês colocaram-nos no segundo lugar da tabela diretamente. Uma sugestão vossa. E isto pode acontecer com qualquer música que vocês sugiram na nossa tabela, na nossa listagem de votação da tabela, assim, ué. Como esta, também outras poderão vir. Portanto, não se esqueçam de votar depois, quando for lançado no final do programa a listagem. A votação no nosso Facebook da Rádio Lumena é muito simples. Vocês só selecionam 5 opções. É o vosso top 5, ok? Se não tiver por lá a música que vocês querem, façam como fez este ouvinte, que adicionou os Oscar e este Agora Já Está. E pronto, agora já está. Está no segundo lugar, é verdade. E agora vamos ao primeiro lugar, saber quem está na liderança. A liderança mantém-se nas mãos dos inabaláveis. Três estarolas, o melão, o capinha e o gato, The Boys of the Bands. Até ao fim. Bem, espero que não seja até ao fim o número um. Meninos, libertem o número um para mais alguém. The Boys of the Band, até ao fim, no número um novamente, a manter-se a posição, estão por cá há 16 semanas.

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1: 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O último sinal foram 3 horas.

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5: Morreu o músico português Carlos Dias, mais conhecido como DJ Chronic, aos 54 anos. A sua morte foi anunciada pela sua esposa, a também DJ Claudia Moonchild, através das redes sociais. Depois de travar uma longa batalha, saibam que ele partiu em paz, rodeado pela sua amada família, escreveu. DJ Chronic foi um dos grandes pioneiros do hip-hop português, fundando o coletivo Rasca em 1997, ao lado de Mr. Chicks e Select Alexo. Foi presença assídua no programa Hip Hop Don't Stop da Rádio Marginal e foi o DJ e produtor dos TWA, referência do rap crioulo. Em 2002 e 2004 editou dois volumes do projeto Inoxidável, trabalho que juntava vários rappers e que popularizou temas como Sexta-feira de Sam the Kid. Chronic voltaria a trabalhar com Sam no supergrupo Mad Vision em 2005, que juntava Castado, The Kid e DJ Link. Foi também o DJ oficial do rapper Regula. Para além do hip-hop, tinha uma paixão pelo reggae, trabalhando com o Bzegol no EP Root e acompanhando-o em digressão. Em 2016, editou o disco Rocas. Miguel Araújo celebrou as suas bodas de cristal com uma nova canção, Ana Sequeira, o nome da sua esposa. O músico assinalou esta data especial nas redes sociais, escrevendo que o seu casamento constituiu o acontecimento mais importante da sua vida. Na verdade, todos os melhores acontecimentos da minha vida decorrem deste. Festejemos, rematou. Ana Sequeira está disponível para escuta nas principais plataformas de streaming. Recorde-se que em 2027, Miguel Araújo e António Zambujo vão dar 10 concertos no Coliseu do Porto e Lisboa, assinalando o 10º aniversário dos espetáculos que deram em conjunto em 2017 e com os quais esgotaram 28 coliseus. O cantor britânico Miles Smith é a nova confirmação do cartaz Nós Alive 2027. O músico que assim se estreia em Portugal atua no palco Nós no dia 10 de julho, juntando-se aos anteriormente confirmados Tame Impala e Sombre. Conhecido por canções como Stargazing ou Nice to Meet You, Miles Smith virá apresentar o seu álbum de estreia My Mess, My Heart, My Life, editado este ano. Os bilhetes para o Nós Alive 2027, que acontece de 8 a 10 de julho no Passeio Marítimo de Algés, já estão à venda e custam 89€ o bilhete diário, 178€ o passe de 2 dias e 210€ o passe para os 3 dias. Já foi anunciado o cartaz completo para a edição de 2027 Primavera Sound de Barcelona, que se realiza no Parque del Fórum, na cidade espanhola, entre os dias 2 e 6 de junho. Entre os principais destaques estão a rapper norte-americana Doechi, a cantora Phoebe Bridgers ou os Fontaines D.C., Turnstile, FKA Twigs, Massive Attack e Bad Jill. Estes dois últimos estarão no Primavera Sound de Barcelona depois de este ano terem tido os seus espetáculos cancelados devido ao mau tempo. The Chemical Brothers, Pavement, King Gizzard and the Lizard Wizard, Underworld, Engine, The Poetry, Metronomy, Dinosaur Jr., Converge, Jesu ou Simian Mobile Disco são outros dos nomes presentes no cartaz. Os Napa, a banda portuguesa, integram também o cartaz do Festival Espanhol. Os passes já se encontram à venda com preços a partir dos 285€. Já o Festival Irmão, o Primavera Sound do Porto, realiza-se no Parque da Cidade do Porto de 10 a 13 de junho de 2027. Brian May diz que os Queen não vão voltar a fazer uma digressão. A revelação foi feita numa nova entrevista ao jornal The Times. Recorde-se que a banda deu o seu último concerto enquanto Queen e Adam Lambert no Japão em janeiro de 2014. Tomei a decisão de não querer voltar a fazer uma digressão há 18 meses, diz o músico britânico, explicando o que precipitou esta resolução. Um amigo próximo da família morreu quando estávamos nos Estados Unidos e eu disse à tour manager: vou a casa uns dias e regresso. Ela olhou-me nos olhos olhos e disse: sabes que não podes fazer isso. Adoro tocar e viajar, mas como contrapartida tenho de sacrificar a minha liberdade. Concluindo a resposta, May disse: tenho uma mulher, netos e muita astrofísica que quero fazer, portanto acho que 50 anos são suficientes. O músico salvaguarda, contudo, a possibilidade de os Queen fazerem algo revolucionário, não como os ABBA fizeram, mas algo do género. No ano passado fui à Sphere e a minha criatividade levou-me a esboçar um espetáculo dos Queen. Penso que uma experiência imersiva ainda poderá acontecer e conquistar tempo e espaço, mas neste momento não consegues fazer isso sem inteligência artificial e eu tenho muito receio disso. Os centros de dados são um mal gigante e têm de ser combatidos, disse ainda o músico. Rod Stewart vai regressar a Portugal no próximo ano com a digressão de despedida da Final Encore para um concerto integrado no Festival Mel Marés em Matosinhos no dia 16 de julho. O Festival Nortenho, que celebra 20 anos em 2027, decorre nos dias 16, 17 e 18 de julho em Lessa da Palmeira em Matosinhos. À venda nos locais habituais, os passes para os 3 dias custam 128,86€ e os bilhetes diários 64,43€. Chegou a altura de dizer adeus à estrada, revelou recentemente Stewart ao anunciar esta digressão. 6 décadas depois, esta será definitivamente a minha última digressão. Ando a cantar a música que adoro desde os 19 anos e tive o privilégio de a levar pelo mundo fora a todos vocês. Recorde-se que Rod Stewart passou pela edição deste ano do Festival Rock in Rio Lisboa, tendo levado a palco êxitos como Day I Think I'm Sexy, Sailing ou Have I Told You Lately, entre versões de Cat Stevens, Dolly Parton ou Bonnie Tyler. Os Royal Blood vão atuar no Coliseu dos Recreios em Lisboa no dia 11 de março de 2027. O espetáculo organizado pela promotora Everything is New servirá de apresentação do novo trabalho da dupla britânica Dead Company, que tem data de lançamento marcada para 6 de novembro. Este concerto assinala o regresso dos Royal Blood a uma sala que conhecem bem. Foi no Coliseu de Recreios que Mike Kerr e Ben Thatcher se estrearam em Portugal em 2015. Os bilhetes serão colocados à venda no dia 16 de outubro nos locais habituais e custam entre os 39 e os 49€. Já são conhecidos os nomes que vão acompanhar Ed Sheeran no que resta da sua nova digressão norte-americana depois de o rapper Macklemore ter sido expulso devido às suas posições pró-Palestina. Isaac Slade, ex-vocalista dos The Fray, e Brooks Rosser, antigo concorrente do concurso televisivo American Idol, foram os escolhidos. Slade vai acompanhar Ed Sheeran nos concertos deste em Indianópolis a 10 de outubro, Charlotte a 17, Arlington a 24 e Tampa a 7 de novembro, ao passo que Rosser subirá ao palco no espetáculo de Indianópolis. O anúncio foi dado por ambos através das redes sociais. A digressão de Ed Sheeran passa ainda por países como Chile, Paraguai, Argentina, Brasil e México, sem que tenham sido anunciados para já os substitutos de Macklemore. Quanto ao rapper, Macklemore, recorde-se, anunciou entretanto 3 concertos na Europa, aos quais deu o nome de Free Palestine Tour, e estes espetáculos terão lugar em Dublin, Paris e Londres a 26, 29 e 30 de outubro. E todas as receitas vão reverter a favor das organizações de apoio à Palestina. Após 3 anos de interregno, o Festival Superbock em Stock anunciou o seu regresso. O evento, nascido em 2008 em Lisboa, conheceu a sua última edição em 2023, sempre a cargo da promotora Música no Coração. Esta nova encarnação do festival, cuja marca pertence ao Superbock Group, é organizada pela Ritmos, a promotora responsável pelo festival Vodafone Paredes de Coura. Não foram ainda anunciados mais detalhes sobre o evento. Ao longo da sua existência, o Superbock em Stock, que no portfólio o da Música no Coração foi no início dos anos 2010, sucedido pelo Vodafone Mesh Fest para voltar ao patrocínio e nome original nos últimos anos. Realizou-se sempre na época do outono, ocupando vários locais e salas de espetáculos da Avenida da Liberdade em Lisboa, como o Coliseu dos Recreios e o Cinema São Jorge.
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2: Notícia de última hora, um jovem português de 24 anos é acusado pela comunidade conformista de ter, alegadamente, tentado fazer pela sua vida. Até ao momento, o arguido mantém silêncio e as autoridades admitem que não será fácil obter uma reação do mesmo.

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2: Quatro da manhã.

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1: 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Cinco horas.
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3: São 6 horas.
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1: 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RL Açores, são 7 horas.

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2: Bom dia, são 8 horas.
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2: Morreu o músico português Carlos Dias, mais conhecido como DJ Chronic, aos 54 anos. A sua morte foi anunciada pela sua esposa, a também DJ Cláudia Moonchild, através das redes sociais. Depois de travar uma longa batalha, saibam que ele partiu em paz, rodeado pela sua amada família, escreveu. DJ Chronic foi um dos grandes pioneiros do hip-hop português, fundando o coletivo Rasca em 1997, ao lado de Mr. Chicks e Select Alexo. Foi presença assídua no programa Hip Hop Don't Stop da Rádio Marginal e foi o DJ e produtor dos TWA, referência do rap crioulo. Em 2002 e 2004 editou dois volumes do projeto Inoxidável, trabalho que juntava vários rappers e que popularizou temas como Sexta-feira de Sam the Kid. Chronic voltaria a trabalhar com Sam no supergrupo Mad Vision em 2005, que juntava Castado, The Kid e DJ Link. Foi também o DJ oficial do rapper Regula. Para além do hip-hop, tinha uma paixão pelo reggae, trabalhando com Bzegol no EP Root e acompanhando-o em digressão. Em 2016, editou o disco Rocas. Miguel Araújo celebrou as suas bodas de cristal com uma nova canção, Ana Sequeira, o nome da sua esposa. O músico assinalou esta data especial nas redes sociais, escrevendo que o seu casamento constituiu o acontecimento mais importante da sua vida. Na verdade, todos os melhores acontecimentos da minha vida decorrem deste. Festejemos, rematou. Ana Sequeira está disponível para escuta nas principais plataformas de streaming. Recorde-se que em 2027, Miguel Araújo e António Zambujo vão dar 10 concertos no Coliseu do Porto e Lisboa, assinalando o 10º aniversário dos espetáculos que deram em conjunto em 2017 e com os quais esgotaram 28 coliseus. O cantor britânico Miles Smith é a nova confirmação do cartaz Nós Alive 2027. O músico que assim se estreia em Portugal atua no palco Nós no dia 10 de julho, juntando-se aos anteriormente confirmados Tame Impala e Sombre. Conhecido por canções como Stargazing ou Nice to Meet You, Miles Smith virá apresentar o seu álbum de estreia My Mess, My Heart, My Life, editado este ano.
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1: 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O último sinal foram 9 horas.

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1: Olá, bom dia, sejam então todos bem-vindos a mais uma edição do seu programa Ao Sabor da Manhã, nesta segunda-feira, dia 12 de outubro. Iniciar musicalmente a primeira hora de hoje a voz é de Sérgio Rossi, Coração de Férias.

tua alma. 9 minutos passam agora das 9. Continua a sintonizar o FM da RL Açores, a voz de São Jorge. Depois de escutarmos Ana Duarte, A Mentira do Teu Olhar, a voz é de José Malhoa, Maldito Love.

18 minutos passam das 9. Este é o som da RL Açores, esta é a voz de São Jorge. Escutámos Miguel e Micael, inseparáveis, nos vossos receptores Vítor Lima, Arrasta para Cima.

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1: Muito bom. 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
5: A continuação de uma ótima manhã está na companhia da RL Açores, está com a voz de São Jorge. Altura para lhe darmos a conhecer o que lhe reserva o seu signo nesta segunda-feira, 12 de outubro. Começando então pelo signo de Carneiro, a carta do dia é o 7 de Copas, que significa sonhos premonitórios. No amor, hoje pode sentir-se cabisbaixo. Combate a tristeza conversando com os seus amigos. Quanto à saúde, mexa-se pela sua saúde. No dinheiro, chegou o momento para mostrar o que vale. Dê o seu melhor. Vamos agora para o signo de Touro, a carta do dia, o valete de copas, que significa lealdade e reflexão. No amor, repense a sua vida, proceda às mudanças que o conduzirão à felicidade. Na saúde, para purificar o sangue, beba sumo de agrião com cenoura. Quanto ao dinheiro, é provável que o convidem para integrar um novo projeto. Arrisque. Passamos agora para Gêmeos, a carta do dia, o 9 de Paus, que significa força na adversidade. No amor, a vida amorosa anda um pouco instável, descontraia. Quanto à saúde, se anda com azia, toma um chá de erva cidreira, é remédio santo. Quanto ao dinheiro, dê exigente no trabalho, vai ter força para superar tudo. Vamos agora para o signo de Caranguejo. A carta do dia é o 7 de Paus, que significa discussão, negociação difícil. No amor, modere a sua impulsividade. Aconselha-se que evite discussões. Quanto à saúde, fortaleça a memória ingerindo oleaginosas. No dinheiro, mantenha-se focado e os seus negócios poderão ter maior sucesso. Seguimos agora com o signo de Leão, a carta do dia, a estrela, que significa proteção, luz. No amor, indica um dia favorável ao romance. A luz divina ilumina a sua relação. Quanto à saúde, continue a pensar positivo e ganhe saúde. Está no bom caminho. Quanto ao dinheiro, pode receber uma boa notícia no emprego. É fruto da sua dedicação. Vamos agora para o signo de Virgem. A carta do dia, a morte, que significa renovação. No amor, poderá romper com o passado. Uma nova vida espera por si. Quanto à saúde, alivie as dores nas articulações com chá de alecrim. Quanto ao dinheiro, no trabalho podem criticá-lo. Se tem a consciência tranquila, não se incomode. Passamos agora para o signo de Balança. A carta do dia é o valete de espadas, que significa vigilante e atento. No amor, seja atencioso com a sua família. Leve alegria para o seu lar. Na saúde, cuide da saúde praticando exercício físico. Quanto ao dinheiro, possibilidade de receber novas propostas. Fica alerta. Passamos agora para Escorpião, a carta do dia, o 8 de espadas, que significa crueldade. No amor, pode sentir que a vida está a ser cruel consigo. Não desanime. Quanto à saúde, faça pilates, ajuda a fortalecer os músculos e aliviar problemas de coluna. Quanto ao dinheiro, hoje alguém poderá ser cruel consigo. Ânimo, tudo se resolverá. Passamos agora para o signo de Sagitário, a carta do dia, a força, que significa força, domínio. No amor, hoje indica que terá domínio sobre uma situação inesperada com o seu par. Na saúde, estará cheio de energia e aproveite para fazer mudanças no seu lar. Quanto ao dinheiro, fase mais favorável a nível financeiro. Seguimos agora com Capricórnio. A carta do dia é o 5 de copas, que significa derrota. No amor, acredite que o futuro lhe reserva alegrias. Tenha esperança. Na saúde, coma frutos secos várias vezes por semana. Evite problemas de coração. Quanto ao dinheiro, muito trabalhador, pense em formas de aumentar os seus rendimentos. Seguimos agora com o signo de Aquário, a carta do dia 4 de ouros, que significa projetos. No amor, trate as pessoas que o rodeiam com carinho. Na saúde, melhore a sua visão comendo cenoura e peixe. Quanto ao dinheiro, ótima fase para colocar ideias arrojadas em marcha. E para finalizar, vamos para o signo de Peixe. A carta do dia, Rainha de Ouros, que significa ambição, poder. No amor, afaste-se das pessoas que não são verdadeiras consigo. Seja prudente. Quanto à saúde, andará mais inquieto e terá necessidade de se isolar. Pratique meditação. Quanto ao dinheiro, um amigo pode pedir-lhe ajuda. Não lhe falte. Então isto que lhe reserva o seu signo nesta segunda-feira, o dia 12 de outubro.
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1: 30 minutos passam agora das 9 e está na companhia da RL Açores. Depois de levarmos até si o que lhe reserva o seu signo nesta segunda-feira, dia 12 de outubro.
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1: A música continua na antena da RL Açores, na primeira hora do seu programa Ao Sabor da Manhã. Rafinha Acústico, 1 milhão de vezes.
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1: Quarenta e quatro minutos passam das nove. Depois de levarmos até si os nossos compromissos comerciais, está de regresso a música. Na antena da RL Açores, Bruna, a minha vida é um carnaval.

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2: Bom dia, são 10 horas.

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1: A continuação de uma ótima manhã. Entramos na segunda hora do seu programa Ao Sabor da Manhã, desta segunda-feira, 12 de outubro. A voz é de Cláudia Nayara, com a força de Deus.

Acorda ao sabor da manhã. O acordar mais saboroso da RL Açores com Nazária Viega. Estivemos com a voz dos Tributo, Outros Ventos. 9 minutos passam das 10 da manhã. Continua com a RL Açores. Está com a voz de São Jorge. E a voz de Celina. Mexe comigo.

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34 minutos passam das 10. Este é o som da RL Açores, esta é a voz de São Jorge. Está com o programa Ao Sabor da Manhã, na sua segunda hora. Depois de Jéssica Portugal, essa loucura de amor, a voz é de Paula Fernandes. Sensações.

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3: E depois de mais um bloco publicitário, vamos continuar com a música. Segunda hora do seu programa Ao Sabor da Manhã. Helena Correia, fala-me ao coração.

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1: 4 minutos nos separam do sinal horário das 11. Após o sinal horário, ficaremos com a Renascença Canal 1 em Lisboa para levarmos até si a informação. Mas até lá ainda temos mais alguma faixa musical para lhe oferecer e desta feita, a voz é de Jorge Ferreira. Viva Portugal! 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
2: RL Açores, 11 horas.
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0: Luís Neves acaba de afastar o atual secretário-geral da Administração Interna. Numa nota enviada às redações, o ministro explica que determina a cessação de funções em regime de substituição de Ricardo Carrilho no quadro da reorganização da Secretaria-Geral, que terá uma nova orgânica e gestão no âmbito da reforma da Administração Pública. Entretanto, e de acordo com o Jornal Expresso, a relação entre Luís Neves e Ricardo Carrilho atingiu um ponto de ruptura. O secretário-geral terá recusado assinar o pagamento de 26 milhões de euros ao Ciresp, que o ministro terá sustentado num parecer jurídico. Documentos internos revelam divergências totais sobre a capacidade de controle e supervisão da rede Ciresp. É um tema que está já desenvolvido no site da Renascença. Os manifestantes que ocuparam a Praça Dom João I no Porto vão continuar no local durante a tarde. Não excluem nova manifestação já na quarta-feira. Está marcada para às 7 uma Assembleia Popular para definir os próximos passos do protesto contra a falta de habitação acessível. Explica o porta-voz do movimento, João Silvério.
1: Também está decidido então fazer um chamado para às 7 da tarde de hoje haver uma Assembleia Popular para então discutir o tema da habitação também. Isto não invalida nenhuma das outras Assembleias. Quarta-feira já está marcada de facto a Assembleia também às 7 aqui na Praça de Dom João I. O requerimento da Câmara é para haver uma Assembleia aqui, uma concentração, e talvez, ainda não está decidida esta parte, mas um percurso que podemos ou não utilizar na quarta-feira conforme virmos que é oportuno.
0: Entretanto, em comunicado, a Câmara do Porto classificou o protesto como ocupação ilegal e degradação do espaço público. A autarquia reafirma o respeito pelo direito à manifestação, mas salienta a necessidade do cumprimento da lei. Os ministros dos Negócios Estrangeiros da União Europeia acabam de aprovar cerca de 1.600 novas sanções contra o complexo militar e industrial da Rússia. É um anúncio da chefe da diplomacia europeia na rede social X, Kaya Kallas, refere que a União está a tornar mais difícil, mais lento e mais caro para Moscovo produzir as armas que utilizam para matar cidadãos ucranianos. A chefe da diplomacia europeia diz tratar-se da maior expansão da lista de sanções desde que a Rússia iniciou a guerra. Um aluno de 14 anos é suspeito de ter atingido esta manhã a tiro o diretor e uma professora de uma escola nos arredores de Marselha, ambos feridos e socorridos no local. O suspeito já foi detido, terá usado uma espingarda, entretanto apreendida pelas autoridades. O ministro francês da Educação está a caminho do local, fala num ato inadmissível que diz ser prova do desenvolvimento de uma violência desenfreada gerada pelos protestos em França contra as condições do ensino. Apesar da perspectiva de ser operado por estes dias, o Papa mantém a agenda prevista para esta segunda-feira. Informação avançada esta manhã pelo Vaticano, citado pela agência Reuters. Leão XIV, recorda, anunciou este domingo, depois da recitação do Ângelus, que nos próximos dias irá ser operado a um nódulo circunscrito no pulmão, de acordo com a Santa Sé, detectado durante um exame de rotina. Chega a Lisboa a Trienal de Arte Contemporânea do Vaticano, promovida pelo Dicasterio para a Cultura e Educação da Santa Sé. A ArtCut tem como comissário-geral o cardeal Tolentino Mendonça. Depois de passar por várias cidades em Lisboa, há uma exposição dividida por três espaços e que em comum tem o tema da casa, explica o curador Nuno Crespo.
2: É como se fossem três salas da mesma exposição. Na Católica, em Lisboa, abordamos a casa a partir da ideia de desejo. Temos a Brutéria, onde a casa surge como esse lugar da coletividade, de partilha, e no Museu do Chiado tem que ver com o nosso desejo. Uma casa nunca é só uma casa, mas é esse lugar da expressão da nossa subjetividade e da nossa maneira de habitar, não só a casa, mas também de habitar o mundo.
0: Trienal de Arte Contemporânea do Vaticano, Zé Nazizé, fica a sugestão. Muito como escutamos, a exposição pode ser vista na Universidade Católica de Lisboa, na Brutéria e no Museu do Chiado.
3: Ótima sugestão. Até amanhã, Vitor.
0: Até amanhã.
4: Até amanhã.
3: Edição do meio-dia, daqui a pouco, The Killers.
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6: 7 minutos passam agora das 11. Atualizamos a informação com a Renascença Canal 1 em Lisboa. Vamos continuar com a música, esta terceira hora do seu programa Ao Sabor da Manhã, nesta segunda-feira, 12 de outubro. Para escutarmos os Waze com o tema Entre Nós.

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2: Mais um bloco publicitário na antena da RL Açores. E a música de regresso com Joana Alegre, Lógica Astral.

42 minutos passam agora das 11. Lembramos que às 11h45 ficaremos novamente com a Renascença Canal 1 em Lisboa. Esta feita para levarmos até si o desporto em mais uma edição de Bola Branca. Para já vamos continuar com a música na antena da RL Açores, Os Anjos e Anselmo Ralph. Até ao fim.

0: devem alterar a forma de estar dos encarnados, embora a proposta entregue na Federação para mudar a arbitragem mereça a concordância do economista.
1: A iniciativa da direção do Benfica, no sentido de propor à Federação Portuguesa de Futebol uma alteração radical no, na organização e na gestão, acho que é uma iniciativa louvável, acho que é bom que o clube tome essas iniciativas, mas isso não impede de tomar posições, porque os nossos rivais todos os dias falam das arbitragens. O Futebol Clube do Porto condiciona sistematicamente os árbitros e tira disso o benefício. Aliás, é um bocado aquela máxima que não chora não mama, não é? E o Futebol Clube do Porto leva isso até ao limite.
0: Nesta entrevista, o sentimento de que há um prejuízo para o Benfica é vincado por Jaime Antunes.
1: O Benfica, o ano passado, na época passada, foi fortemente prejudicado pelas arbitragens e este ano, aparentemente, as coisas não mudaram, porque se nós vimos, só avaliar por esta jornada, no caso do Sporting, há claramente um penalti que não é marcado contra o Sporting. No caso do Porto, no caso de dúvida, o VAR decide a favor do Porto, dando até razão às recentes declarações do treinador do Porto, a dizer que no futebol português há coisas estranhas, não é? E há, de facto, coisas estranhas.
0: O antigo dirigente não quer uma águia a reboque, mas sim a reclamar justiça de viva voz.
1: O Benfica não tem que andar atrás dos outros ou copiar, pelo contrário, o Benfica tem que liderar. Agora, que o Benfica tem que ser uma voz ouvida junto dos órgãos do futebol, junto da Federação, junto da Liga, e tem que ser ouvida de forma racional. O Benfica não quer ser beneficiado. Agora, não pode haver os outros sistematicamente a ser beneficiados em detrimento do Benfica.
0: Para finalizar, Jaime Antunes não vê estão propaladas mudanças de mentalidade. O que assiste é à continuidade de práticas antigas.
1: Eu não vejo uma gestão do futebol nacional pelas entidades responsáveis de forma profissional e equilibrada. Vejo pouca capacidade de regeneração, pouca capacidade de mudança de métodos antigos. No caso do Futebol Clube do Porto, enfim, apareceu com um novo presidente, parecia uma cara nova, com outras ideias. Afinal, o Futebol Clube do Porto mantém os métodos rigorosamente iguais aos do tempo Pinto da Costa.
0: Jaime Antunes, ex-dirigente do Benfica, ao jornalista João Filipe Cruz, nesta conversa com Bola Branca. Rodrigo Zalazar e Zeno Debá está ausentes do relevado em Alcochete. Até esta manhã, durante os 15 minutos abertos à imprensa, não houve sinal nem do uruguaio nem do belga. Dúvidas que Rui Borges deverá esclarecer esta tarde em conferência de imprensa. Os Leões jogam a segunda ronda da Liga dos Campeões amanhã em França e a UEFA escolheu para apitar este jogo o croata Igor Pajac, um árbitro com pouca rodagem na Champions.
2: Vai apitar apenas o segundo jogo da sua carreira na Liga dos Campeões. É um árbitro, portanto, em fase de crescimento em jogos de grande exigência da UEFA, como estes jogos da Champions, mas é normal que nesta fase a UEFA nomeie também árbitros menos experientes, dando assim oportunidades a todos. No entanto, este conjunto de árbitros que são nomeados nesta fase, tanto árbitros menos experientes, surgem com uma grande dose de expectativas individuais, uma enorme responsabilidade, isto porque os seus jogos futuros dependem muito das suas performances atuais nesta fase inicial da competição.
0: Tiago Antunes, o comentador de arbitragem da Renascença, lance Sporting amanhã às 17h45. Clemente Urpin, esse vai apitar o Betis Futebol Clube do Porto, quarta-feira. É o sétimo jogo do francês com os Dragões, mas um histórico em Londres com o Arsenal e na invicta com o Atlético de Madrid, que não deixa descansados os portistas. Episódios que para a UEFA ficaram no passado. Tiago Antunes, de novo nesta edição.
2: Árbitro muito experiente, na minha opinião, de grande qualidade, mas com uma personalidade muito forte, daí ser muito pouco tolerante a protestos das suas decisões. Basta recordar o Futebol Clube do Porto Atlético 2021, no Estádio do Dragão, em que expulsou 3 jogadores em apenas 8 minutos, para um confronto que se pode vir a revelar muito intenso. A UEFA chama então um árbitro muito experiente e da sua enorme confiança.
0: O Futebol Clube do Porto treinou esta manhã no Olival, regresso ao trabalho sem William Gomes, que se lesionou na Madeira e vai perder os próximos compromissos da equipa. Em Espanha, o brasileiro Anthony é considerado como inapto no Betis para o desafio frente aos Dragões. O Mundial de Hóquei em Patins começa hoje em Assunção, no Paraguai. A Espanha, adversária de Portugal no Grupo A, é a atual campeã do mundo. A seleção das esquinas entra no ringue de patinagem à meia-noite para o primeiro jogo contra a Suíça. Vítor Hugo, lenda do Futebol Clube do Porto, espera uma caminhada difícil, mas com uma equipa portuguesa apetrechada de qualidade.
3: A Suíça desse grupo é mais acessível e é bom para Portugal para começar a entrar neste campeonato do mundo, como deve ser. É um bom jogo, é um bom adversário.

0: calendário não é fácil, não há jogos fáceis. O que me parece é que o calendário, apesar de à primeira vista parecer muito difícil, é ótimo para nós.
1: Também antigo internacional e selecionador de Portugal, Vítor Hugo, antevendo a estreia das esquinas esta noite no Mundial de Hóquei em Patins, à meia-noite o jogo com Suíça, nesta entrevista ao Alexandre Cavalcante. Futsal vai começar a fase de qualificação para o Mundial 2028, Dinamarca sexta-feira em Odivelas e a 21 jogo na Roménia, dois compromissos que Portugal quer vencer, como destacou esta manhã aos meios de comunicação da Federação, o ala do Benfica, Silvestre.
2: Esta qualificação para o Mundial vai ser dois jogos muito competitivos. Sabemos que a Dinamarca é uma equipa muito, muito física, mas vamos estar preparados para essa qualificação e vamos dar tudo. Estão 6 pontos em disputa e nós, se ganharmos estes dois jogos, será uma grande vantagem para nós.
1: Portugal treinou esta manhã. Jorge Brás volta a juntar a equipa às 18 horas na Arena da Cidade do Futebol. Já a seguir a esta edição de Bola Branca vai arrancar a tertúlia. Hugo Tavares da Silva, boa tarde. Quem vão ser os convidados e os temas para hoje?
3: Boa tarde, João. Depois de uma longa pausa para as seleções, que até magicou uma novela com a audiência mundial, a tertúlia Bola Branca vai voltar a olhar para o caso Cristiano Ronaldo, claro. O capitão da seleção portuguesa está suspenso e tem Pedro Proença o grande aliado para o regresso já em novembro. Depois, claro, analisamos o regresso do campeonato com alguns recordes, números e novidades que merecem discussão. Para esta tertúlia contamos com o Pedro Barata, jornalista do Expresso, com o Francisco Guimarães, comentador Bola Branca e, como sempre, com o Rui Miguel Tovar. É já a seguir em direto no site e no YouTube da Renascença.
1: A tertúlia Bola Branca, ficam aqui os temas e os convidados para esta segunda-feira. Zé, Azize, está tudo. O resto da informação desportiva em rr.pt. Mais logo há mais Bola Branca e amanhã cá vos voltarei a encontrar. Bom almoço.
4: Muito bem, muito obrigado, João. Até amanhã. Foi a Bola Branca, edição de João Fonseca.
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1: Boa tarde, são 12 horas.
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2: Quinto lugar. 112 dos À Toa com Dama.

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3: A presidente do município de Velas recebeu, nos espaços do Conselho, o diretor regional do Empreendedorismo e Competitividade, Bruno Belo. A reunião constituiu uma oportunidade para estreitar a colaboração entre o município e o governo regional, promovendo a partilha de perspectivas sobre medidas de apoio à atividade económica, ao reforço da competitividade empresarial e à criação de novas oportunidades para os agentes económicos do Conselho. Durante o encontro foram igualmente analisados os sistemas de incentivos atualmente em vigor, destacando-se o seu papel no apoio ao investimento, à inovação e ao crescimento das empresas, bem como a importância da articulação entre as entidades públicas e o tecido empresarial para impulsionar o desenvolvimento sustentável e a dinamização da economia local. O deputado do PSD Açores, Paulo Silveira, destacou a ação de promoção do queijo de São Jorge prevista para 2027, com o objetivo de valorizar e internacionalizar um dos produtos mais emblemáticos da região. A declaração foi feita durante uma visita à Uniqueijo, no arranque das jornadas parlamentares do PSD em São Jorge, subordinadas ao tema Ilha que Produz, Transforma e Exporta.
4: Tivemos cuidado de ouvir os setores principais da ilha, começando com o nosso motor, que é o setor cooperativo. Tenho estado na União de Cooperativas e também dando a conhecer as recentes iniciativas que foram levadas a cabo por a coligação, aprovadas pela Assembleia Regional, nomeadamente o que diz respeito à valorização, promoção e internalização do queijo de São Jorge. Achamos que é fundamental que se consiga escoar o produto que está nos armazéns da Uniqueijo, porque escoar o produto que lá está é antecipar consequências, nomeadamente travar a produção dos nossos agricultores ou mesmo obrigar à redução do preço do litro de leite ao produtor.
3: Por outro lado, o deputado do PSD Açores afirmou que São Jorge vive um momento de crescimento, destacando o desempenho da fábrica de Santa Catarina como exemplo da dinâmica económica da ilha. O deputado apontou também o turismo, o empreendedorismo e a inovação como áreas estratégicas para o desenvolvimento sustentável de São Jorge.
4: Estivemos também na indústria de Santa Catarina, onde percebemos a dinâmica daquela empresa, uma empresa que foi concessionada pelo Governo em 2022, em que o Governo fez um esforço de pagar o passivo de mais de 6 milhões de euros e que faturava pouco mais de 7 milhões e hoje fatura 12 milhões de euros.
3: Face à inexistência de interessados no concurso anteriormente aberto para a dinamização e exploração do Clube Bem-Estar, a Câmara Municipal da Calheta vai abrir um novo concurso público, atendendo à importância de garantir a continuidade deste serviço e de proporcionar uma nova oportunidade para que potenciais interessados possam apresentar as suas propostas. Uma nota divulgada pela autarquia salienta que este será o último procedimento concursal a realizar para este efeito. A decisão prende-se com a necessidade de clarificar o futuro deste espaço e de garantir uma solução que permita a sua adequada utilização e valorização, evitando a sucessiva abertura de procedimentos sem que daí resulte uma solução efetiva. A Câmara Municipal considera assim fundamental que os potenciais interessados aproveitem esta nova oportunidade, apresentando as suas propostas dentro dos prazos e condições que serão definidos no respectivo procedimento. O Centro de Recolha Intermunicipal de São Jorge, CRO, localizado na Quinta da Escola Profissional da Ilha de São Jorge, promoveu mais uma campanha de adoção animal no centro da Vila das Velas, sensibilizando a comunidade para a importância da adoção responsável e do respeito pelos animais. A iniciativa incluiu uma caminhada, dando a conhecer alguns dos patutos atualmente disponíveis para a adoção e de contactar diretamente com os animais. A campanha procurou alertar para o compromisso que uma adoção representa, incentivando decisões conscientes e responsáveis, garantindo que cada animal encontre um lar onde receba os cuidados, o carinho e a atenção que merece ao longo da sua vida.
2: quanto à informação, ficamos por aqui. 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
1: 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Treze horas nos Açores.
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2: O último sinal foram 14 horas.

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1: 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Boa tarde, 15 horas.
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6: A presidente do município de Velas recebeu, nos espaços do Conselho, o diretor regional do Empreendedorismo e Competitividade, Bruno Belo. A reunião constituiu uma oportunidade para estreitar a colaboração entre o município e o governo regional, promovendo a partilha de perspectivas sobre medidas de apoio à atividade económica, ao reforço da competitividade empresarial e à criação de novas oportunidades para os agentes económicos do Conselho. Durante o encontro foram igualmente analisados os sistemas de incentivos atualmente em vigor, destacando-se o seu papel no apoio ao investimento, à inovação e ao crescimento das empresas, bem como a importância da articulação entre as entidades públicas e o tecido empresarial para impulsionar o desenvolvimento sustentável e a dinamização da economia local. O deputado do PSD Açores, Paulo Silveira, destacou a ação de promoção do Queijo de São Jorge prevista para 2027, com o objetivo de valorizar e internacionalizar um dos produtos mais emblemáticos da região. A declaração foi feita durante uma visita à Uniqueijo, no arranque das jornadas parlamentares do PSD em São Jorge, subordinadas ao tema Ilha que Produz, Transforma e Exporta. Por outro lado, o deputado do PSD Açores afirmou que São Jorge vive um momento de crescimento, destacando o desempenho da fábrica de Santa Catarina como exemplo da dinâmica económica da ilha. O deputado apontou também o turismo, o empreendedorismo e a inovação como áreas estratégicas para o desenvolvimento sustentável de São Jorge. Face à inexistência de interessados no concurso anteriormente aberto para a dinamização e exploração do Clube Bem-Estar, a Câmara Municipal da Calheta vai abrir um novo concurso público, atendendo à importância de garantir a continuidade deste serviço e de proporcionar uma nova oportunidade para que potenciais interessados possam apresentar as suas propostas. Uma nota divulgada pela autarquia salienta que este será o último procedimento concursal a realizar para este efeito. A decisão prende-se com a necessidade de clarificar o futuro deste espaço e de garantir uma solução que permita a sua adequada utilização e valorização, evitando a sucessiva abertura de procedimentos sem que daí resulte uma solução efetiva. A Câmara Municipal considera, assim, fundamental que os potenciais interessados aproveitem esta nova oportunidade, apresentando as suas propostas dentro dos prazos e condições que serão definidos no respectivo procedimento. O Centro de Recolha Intermunicipal de São Jorge, CRO, localizado na Quinta da Escola Profissional da Ilha de São Jorge, promoveu mais uma campanha de adoção animal no centro da Vila das Velas, sensibilizando a comunidade para a importância da adoção responsável e do respeito pelos animais. A iniciativa incluiu uma caminhada, dando a conhecer alguns dos patutos atualmente disponíveis para a adoção e de contactar diretamente com os animais. A campanha procurou alertar para o compromisso que uma adoção representa, incentivando decisões conscientes e responsáveis, garantindo que cada animal encontre um lar onde receba os cuidados, o carinho e a atenção que merece ao longo da sua vida. Quanto à informação, ficamos por aqui. 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

Olá, muito boa tarde, sejam muito bem-vindos a esta edição de hoje do Espelho Mágico. Deste lado está Armando Silveira, cumprimentando todo o vosso auditório com um grande abraço de muita amizade. Vamos estar aqui até às 16 horas.

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1: Continuação de uma ótima tarde, são os desejos de Armando Silveira e de toda a vasta equipa da RL Açores, para todos quantos estão desse lado a ouvir a nossa emissão em 107.1, 92.2 e 90.0, também em www.radiolumena.com. Vamos estar como é habitual até às 16, esperando que a sessão musical esteja a ser do vosso inteiro agrado.

0: continuação de uma ótima tarde, são os desejos de Armando Silveira e de toda a vasta equipa da RL Açores, para todos quantos estão desse lado a ouvir a nossa emissão em 107.1, 92.2 e 90.0, também em www.radiolumena.com. Vamos estar como é habitual até às 16, esperando que a sessão musical esteja a ser do vosso inteiro agrado.
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Continuação de uma ótima tarde, são os desejos de Armando Silveira e de toda a vasta equipa da RGL Açores, para todos quantos estão desse lado a ouvir a nossa emissão em 107.1, 92.2 e 90.0, também em www.radiolumena.com. Vamos estar como é habitual até às 16, esperando que a sessão musical esteja a ser do vosso inteiro agrado.

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0: a Aveiro. O Bloco de Esquerda junta-se a outras forças políticas, como o Chega e a Iniciativa Liberal, num pedido de mais esclarecimentos a propósito da admissão do secretário-geral da Administração Interna. Nuno Parreira da Silva vai agora assumir este cargo. O Major-General, até agora comandante da Escola da GNR, foi o nome escolhido pelo Ministro da Administração Interna, Luís Neves, que decidiu afastar o secretário-geral por alegadas divergências sobre a gestão do Siresp, a rede de comunicação de emergência do Estado português. O Bloco de Esquerda fala em atrapalhadas relacionadas com o Siresp. É isso que adianta o deputado único do Bloco, Fabián Figueiredo.
1: O ministro tem muitas explicações para dar sobre o caso do Siresp, sobre o enquadramento legal, sobre as transferências que são feitas. É já a segunda demissão no Ministério por causa da transferência.

Ana Maria e Tony Parente, vêm aos Açores a dar início ao nosso programa Discos Pedidos de Saudade, um simultâneo entre a Rádio Lumena nas belas Ilha de São Jorge e as rádios do Grupo Batista Vieira na Califórnia, KLBS 1330 AM Los Banos e KSQQ FM 2 em São José. Sejam muito bem-vindos. Um grande abraço a todos os ouvintes que nos acompanham através das rádios e também através da internet por esse mundo fora em klbs.com, ksqq.com e randilumena.com. Infelizmente estivemos sem eletricidade desde as 8 da manhã, só agora estamos a iniciar o nosso programa da manhã de segunda-feira, dia 12 de outubro de 2026. Agradecemos a sua companhia e convidamos os nossos ouvintes de perto e de longe a participarem nestes discos pedidos de saudade, um programa que é realizado de segunda a sexta-feira, das 9 às 10 da manhã cá na Califórnia, das 4 às 5 da tarde nos Açores. Esta é uma oportunidade para os nossos ouvintes trocarem dedicatórias, assinalarem uma data especial ou podem pedir apenas uma canção ao seu gosto para ouvirem. Sempre fazemos este programa com muito carinho para si e a sua participação traz mais alegria e encurta distâncias através da música. Se está a escutar-nos em qualquer ilha dos Açores, podem telefonar diretamente para a Rádio Lumena 295-412-575 295-412-575. O nosso número daqui do estúdio de KLBS em Los Banos é 209-826-4996 209-826-4996. Também podem participar através da internet. Visitem a nossa página klbs.com e deixem a sua mensagem na secção de pedidos e dedicatórias. Para todos os votos de continuação de uma boa segunda-feira, oxalá que tenham tido um bom fim de semana, uma feliz semana com muita saúde, paz e amor para todos, continuação de um bom dia de trabalho, boa viagem. E agora vamos ficar com o folclore da Ilha de Santa Maria, Aurora, pelo Grupo Folclórico da Casa do Povo de Santo Espírito.

A Aurora, interpretada pelo Grupo Folclórico da Casa do Povo de Santo Espírito da Ilha de Santa Maria. E de Santa Maria vamos até a Ilha de São Jorge com o grupo Tributo Canção da Despedida.

canção da despedida, o grupo tributo da Ilha de São Jorge, e a seguir um grupo da Ilha Graciosa, o grupo com cordas, Branca Ilha.

Branca Ilha, o grupo Concordas da Ilha Graciosa. A seguir, David de Melo, Mãe de Nosso Senhor, uma dedicatória de Conceição Mendonça de Modesto para toda a sua família espalhada pelo mundo.

Nosso Senhor foi uma dedicatória de Conceição Mendonça de Modesto para toda a sua família espalhada pelo mundo. A seguir é Marco Paulo, Nosso Senhor, uma dedicatória de Teresa Araújo de São José para a sua neta Diana em Eldorado Hills. Vamos então ouvir Nossa Senhora.

Marco Paulo, Nossa Senhora, uma dedicatória de Teresa Araújo de São José para a sua neta Diana em Eldorado Hills. E já estamos com 9 horas 37 minutos da manhã cá na Califórnia. Estamos a apresentar o programa Discos Pedidos da Saudade, um simultâneo entre a Rádio Lumena nas belas ilhas de São Jorge e as rádios do Grupo Batista Vieira na Califórnia, KLBS 1330 AM Los Banos e KSQQ FM 2 em São José. Os ouvintes que nos acompanham através das rádios e também através da internet, por esse mundo fora, em klbs.com, ksqq.com e radiolumena.com. Podem fazer o seu pedido ou dedicatória até às 10, até às 5 da tarde nos Açores. O nosso número de telefone daqui do estúdio da KLBS em Los Banos é 209-826-4996. 209-826-4996. Se estão a escutar-nos em qualquer ilha dos Açores, podem telefonar diretamente para a Rádio Lumena. O número é 295-412-575. 295-412-575. Também podem participar através da internet, visite a nossa página klbs.com e deixe a sua mensagem na secção de pedidos e dedicatórias. Desejamos assim a continuação de uma boa segunda-feira, continuação de um bom dia de trabalho, boa viagem, boa semana, e a seguir vamos escutar de Numeira a banda Nos Açores, um pedido de Luzia Machado de Atwater.

Fez um pedido de Luzia Machado de Atuarar. A seguir, Roberto Leal, acompanhado por Dalvan, Como é Linda a Minha Aldeia. Uma dedicatória de Fátima Ávila de Atuarar para desejar uma boa semana a toda a sua família e amizades nos Açores e cá na Califórnia.

a linda minha aldeia, Roberto Leal, acompanhado por Dalva. Uma dedicatória de Fátima Ávila de Ato Horas para desejar uma boa semana a toda a sua família e amizades nos Açores e cá na Califórnia. Gesualda Azevedo, Marcha de São Jorge, uma dedicatória de Henrique Azevedo de Del Rey para desejar uma boa semana a toda a sua família e amizades nos Açores, no Canadá e cá na Califórnia.

Gesualda Azevedo, Marcha de São Jorge, uma dedicatória de Henrique Azevedo de Del Rey para desejar uma boa semana a toda a sua família e amizades nos Açores, no Canadá e cá na Califórnia. A seguir, Johnny Abreu, Rosa Redonda Saia.

Johnny abriu Rosa Redonda a Saia. E vamos terminar o programa Discos Pedidos de Saudade com a dedicatória de Ângela e Artur Sousa, daqui de Los Banos, que deseja um feliz aniversário à menina Casey Silveira, também de Los Banos, que hoje celebra os seus 16 aninhos, com votos de que esta data se repita por muitos e muitos anos, sempre com muita saúde, paz e alegria. São também os nossos votos, um feliz dia de aniversário para Casey Silveira. Vamos ficar com o Tó Carlos, Menina das Tranças Louras. E desejamos a todos a continuação de uma boa segunda-feira, continuação de um bom dia de trabalho, boa viagem, uma boa semana. Agradecemos a sua companhia e participação neste programa Discos Pedidos da Saudade, que é realizado de segunda a sexta-feira, das 9 às 10 da manhã cá na Califórnia, das 4 às 5 da tarde nos Açores, um simultâneo entre a Rádio Lumena nas Belas Ilha de São Jorge e as rádios do Grupo Batista Vieira na Califórnia, KLBS 1330 AM Los Banos e KSQQ FM 2 em São José. Sempre fazemos este programa com muito carinho para todos os nossos ouvintes espalhados pelo mundo. Se está a escutar-nos através da internet, em qualquer parte do mundo, em klbs.com, ksqq.com e radiolumena.com, pode visitar a nossa página klbs.com e deixar a sua mensagem na secção de pedidos e dedicatórias. Se está a escutar-nos em qualquer ilha dos Açores, pode telefonar diretamente para a Rádio Lumena. Convosco esteve a Regina Silveira, acompanhar-vos com muito prazer. Despedimos-nos dos ouvintes que nos acompanham através da Rádio Lumena com um grande abraço e até amanhã, se Deus quiser.

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2: Das infraestruturas garante que a entrevista de Pedro Passos Coelho não gerou desconforto ao governo. O antigo líder social-democrata admite regressar à política se o PSD falhar, mas Pinto Luz diz que o governo está absolutamente convicto do caminho que está a trilhar.
3: Não há pressão nenhuma, não há pouco conforto à volta das palavras de Pedro Passos Coelho e, portanto, é isso que estou a dizer com enorme tranquilidade a alguém que fez parte das equipas dos dois. E, portanto, é com essa tranquilidade que estou a dizer que ainda bem que o centro-direita, e neste caso o PSD, tem antigos primeiros-ministros que são capazes de continuar a ter uma opinião. E os portugueses ouvem. E nós, que estamos no governo, nós temos que ouvir. Mas, acima de tudo, nós temos um papel diferente. Nós temos um papel de decidir todos os dias.
2: Miguel Pinto Luz em Aveiro, onde presidiu a cerimónia que marca o arranque das obras do TGV e onde respondeu também às preocupações de Luís Filipe Menezes sobre a estação de Santo Ovídio. O ministro diz que, para já, a opção mantém-se, mas não deixará de escutar o autarca, que também já liderou o PSD.
3: Vamos ouvir e depois tomaremos decisões. O que eu disse é que, para já, nas circunstâncias atuais, não me leva nada a ter que mudar a decisão que foi tomada pelas Infraestruturas de Portugal e a adjudicação que foi feita. Agora, vamos ouvir.
2: Miguel Pinto Luz, o ministro das Infraestruturas e Habitação, no lançamento do primeiro troço da linha de alta velocidade entre a estação de Campanhã do Porto e Oiã, a sul de Aveiro, num total de 71 quilómetros. O major-general Nuno Miguel Parreira da Silva substitui Ricardo Carrilho, que foi demitido da Secretaria-Geral do Ministério da Administração Interna na sequência de divergências sobre o Siresp. A nota do gabinete do ministro Luís Neves explica que Nuno Parreira da Silva, comandante da escola da GNR desde 2024, vai assumir funções no momento de transformação de serviço. Entretanto, Ricardo Carrilho acabou de reagir à admissão num artigo de opinião no Jornal Expresso, que já foi lido pela jornalista Fátima Casanova.
4: Ricardo Carrilho diz que o seu afastamento, sob o pretexto de imprimir uma nova orientação na Secretaria-Geral, não passou de um embuste e arrasa a atuação do Ministro da Administração Interna. Ricardo Carrilho garante que, em duas décadas de serviço público, nunca foi alvo de tantas pressões ilegítimas e de uma interferência política tão asfixiante como no período em que exerceu funções sob a tutela de Luís Neves. Sublinha que foi afastado porque a competência, a transparência e a recusa em vergar perante pressões ilegítimas se tornaram incompatíveis com o atual Ministério da Administração Interna. Ricardo Carrilho acusa também o governo de não estar interessado no mérito nem nos resultados, considera por isso que esta exoneração foi um ato de retaliação e avisa a concluir que no Ministério de Luís Neves e no governo, quem cumpre a lei e protege o dinheiro público é punido, já quem protege o sistema e alimenta a inação é preservado.
2: A resposta de Ricardo Carrilho, depois de ter sido afastado da Secretaria-Geral da Administração Interna pelo ministro Luís Neves, o Chega e a Iniciativa Liberal já pediram explicações ao ministro, pediram para que Luís Neves seja ouvido no Parlamento. O Santuário de Fátima não esquece o estado de saúde do Papa Leão XIV e o Bispo de Leiria e Fátima diz que faz parte do ser igreja rezar pelo Papa. Na conferência de imprensa de apresentação da peregrinação de outubro, que será presidida pelo Arcebispo de Braga, Dom José Ornelas garantiu solidariedade para com Leão XIV e disse esperar boas notícias a breve prazo sobre o seu estado de saúde.
5: Também não esquecemos nesta peregrinação a situação ontem comunicada pelo Santo Padre, o Papa Leão XIV, precisamente sobre a sua situação de saúde. Faz parte deste ser igreja, de colocar na igreja e pedindo à igreja que também ora ao Pai do Céu, e nós aqui em Fátima particularmente, sempre com a atenção que Fátima teve também à figura do Santo Padre, estamos bem solidários com ele, e a nossa oração que daqui se eleva a Deus e que envolve tantas pessoas na igreja e no mundo, esperamos que possamos ter boas notícias para o desenvolver desta situação que diz respeito ao nosso Santo Padre, e como Igreja nós rezamos pelo sucessor de Pedro.
2: Dom José Ornelas, também o Arcebispo de Braga, Dom José Cordeiro, disse aguardar com expectativa e confiança toda a situação, sublinhando a serenidade mostrada pelo Papa quando anunciou a necessidade de ser operado, o que aconteceu durante o dia de ontem. O Papa cancelou, entretanto, toda a sua agenda até ao próximo dia 20.
0: E notícia também desta tarde, denúncia de que a segurança está a impedir a entrada de crianças em colégios. Anabela, no âmbito do programa Creche Feliz.
2: A denúncia é feita à Renascença pela Associação de Creches e Pequenos Estabelecimentos de Ensino Particulares, um mês após o arranque do novo ano letivo. Susana Batista diz que há centenas de vagas por preencher em colégios que não estão disponíveis no portal da Segurança Social. As inscrições são feitas online, onde têm prioridade as vagas na rede solidária, mas Susana Batista diz que muitas são fictícias.
6: Já muitas famílias tentaram se candidatar a essas vagas nas redes solidárias e recebem respostas como: neste momento já não temos vaga, mas pode ficar em lista de espera. Portanto, não se entende, então, porque continuamente aparecem essas vagas da rede solidária na aplicação da Creche Feliz. Nós já reportamos essa situação para a Segurança Social. Dizem que vão analisar, mas o facto é que as coisas não se resolvem. Nós temos aqui vários exemplos gritantes em Faro, por exemplo, em Coimbra, em Passos de Ferreira, em Oeiras.
2: Nestas declarações à jornalista Fátima Casanova, a presidente da Associação de Creches e Pequenos Estabelecimentos de Ensino Particular, denuncia que muitos pais estão a pagar mensalidades em colégios que aderiram à Creche Feliz porque a Segurança Social não disponibiliza vagas.
6: Nós temos colégios que têm, neste momento, 16 a 20 vagas disponíveis e não aparecem na aplicação por esse motivo. Portanto, elas precisam, as creches precisam de ocupar as suas vagas e nem sequer têm a possibilidade de mostrar ao cidadão que têm vagas disponíveis. Portanto, nós não percebemos como é que nesta altura isto ainda continua a acontecer, quando as creches da rede aderente têm já imensas famílias. Algumas até crianças já estão a frequentar os estabelecimentos, mas estão a pagar, exatamente por o facto de não poderem pedir a gratuidade por essa via.
2: Susana Batista diz que já enviou vários ofícios a alertar a Segurança Social para esta situação, mas todos ficaram sem resposta. A Renascença voltou a questionar a Segurança Social, mas ainda não tivemos qualquer explicação. Já o presidente da União das Misericórdias, com creches na rede solidária, diz que está a par da situação. A Renascença, Manuel Lemos, diz que as Misericórdias estão a trabalhar para aligeirar o processo, mas remete mais explicações para amanhã. Depois da reunião do Secretariado Nacional da União das Misericórdias, será um assunto a acompanhar esta terça-feira, Inês.
0: Precisamente, Anabela. Obrigada e até daqui a uma hora.
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0: Está mais do que na hora. Vamos então à Bola Branca com o João Cruz. Boa tarde. O que é que há a destacar?
1: Olá, viva, boa tarde. A antevisão de Rui Borges ao jogo de amanhã frente ao Lance e também de João Simões num dia em que começa o Mundial de Hóquei para Portugal.
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1: Olá, viva, boa tarde. Os Leões já estão em França para o embate frente ao Lens. Em Lisboa ficaram Zeno de Baste e Rodrigo Zalazar, uruguaio, que vai também falhar o jogo da próxima semana frente ao LASC Linz. É uma informação adiantada por Rui Borges na antevisão há pouco, onde deixou rasgados elogios aos adversários.
2: Um ambiente difícil, a jogar em sua casa, uma equipa que esta época já bateu o bicampeão europeu, dita bem daquilo que é a sua qualidade, foi vencedor da Taça de Portugal da época passada, da Taça de França da época passada, uma equipa que teve mudança de treinador e teve aqui nesta paragem algum tempo para assimilar melhor aquilo que é tarefas individuais e coletivas, dinâmicas do seu treinador, penso que fez um belíssimo jogo agora com o Lyon.
1: E para parar essas qualidades do Lance, o Sporting tem de ser parecido com o que foi agora em Braga.
2: Nós temos de ser um coletivo competitivo, vimos de um jogo que foi um bom exemplo disso, tivemos que aumentar o nosso nível de competitividade e fomos melhores e melhorámos e ganhámos por isso mesmo, e amanhã é um bocadinho a imagem do Braga também, é um jogo que vai exigir muito de nós a nível físico, muita capacidade física, como eu disse, é uma equipa muito intensa, de forma coletiva desde os defesas aos atacantes.
1: Ao lado do técnico leonino esteve João Simões, que regressou recentemente depois de 5 meses lesionado. Para o médio, formado no Sporting, este tempo de fora provocou mudanças e pode ser útil no futuro.
3: Mudou muita coisa em relação à minha forma de ser, no sentido de se calhar ser mais calmo, mais paciente, porque são coisas que nós não controlamos muitas vezes, mas ao final do dia acho que eu vejo as coisas pelo copo meio cheio, então acho que faz parte do meu processo. Vai-me ajudar lá no futuro, por isso acho que foi uma aprendizagem, sem dúvida, e mais uma coisa para me tornar mais forte para o futuro e para lidar melhor com as coisas da vida e do futebol.
1: Durante a lesão, o meio-campo do Sporting mudou e, de repente, João Simões passou a ser dos mais experientes em Alvalade, sobretudo no meio-campo. A concorrência agora continua a ser alta, mas é sobretudo boa.
3: A concorrência é boa, nós, quanto mais difícil for para o Missas fazer escolhas e mesmo para mim e para todos os meus colegas jogar melhor, porque significa que o nível está alto, por isso é bom sinal e é por aí que vamos, nós estamos sempre todos focados no mesmo, com o mesmo objetivo, que é ajudar o Sporting, como já disse, e amanhã não vai ser diferente.
1: Quem também já fez a antevisão ao encontro foram os franceses, o técnico Yannick Cauzac, destaca a experiência e a veia goleadora do Leão.
4: É um adversário de peso, com muita experiência nesta competição. É a 19ª participação deles e nós estamos apenas na 4ª. Marcou mais de 20 golos nesta época, por isso estão muito confiantes no ataque. É um adversário de alto nível e vamos respeitá-los. Mas também temos muita ambição e contamos com um trunfo importante, o nosso estádio e os nossos adeptos.
5: É na tua importante que é Bollard e nosso público.
1: Lance Sporting marcado para amanhã, quando faltarem 15 minutos para as 6 da tarde. Há emissão e relato em rr.pt. As duas equipas abriram a Liga Milionária com vitórias. Os Leões em Alvalade frente ao Galatasaray. Os gauleses venceram o Slavia em Praga. E depois de ter validado o golo da vitória do Futebol Clube do Porto por 1 centímetro, Tiago Martins vai ser VAR amanhã também na Liga dos Campeões. O juiz foi nomeado para o Aston Villa Fenerbahçe em Birmingham, Inglaterra. A escolha da UEFA surge depois de Tiago Martins ter sido VAR nesse Marítimo Porto, envolto em polémica pelo facto de o golo da vitória dos azuis e brancos ter sido validado a Oscar Piatuzewski por estar 1 centímetro atrás do último defesa insular. E é esta madrugada que começa o Mundial de Hóquei em Patins para a seleção portuguesa. Os comandados de Reinaldo Ventura entram para o ringue à meia-noite. O primeiro adversário é a Suíça. Bola Branca conversou com Vítor Hugo, a lenda do Futebol Clube do Porto e o 7º jogador com mais internacionalizações. Entende que os helvéticos vão ser um osso duro de roer, mas servem também de preparação para o que aí vem.
6: Difícil, mas ao mesmo tempo serve de preparação para o resto que se avizinha. Portanto, apesar de termos os maiores, as maiores equipas que vão jogar contra nós, as melhores, portanto, vamos ter a possibilidade de nos apurar e vai servir de preparação. Eu acho que Portugal tem todas as hipóteses de ganhar este campeonato, não tem uma excelente equipa.
1: E o que se avizinha é a Espanha, campeã do mundo em título na segunda jornada do Grupo A, mas primeiro, claro, a estreia no Paraguai frente à Suíça. O jogo, como disse, está marcado para a meia-noite. Portugal tenta voltar a ser campeão do mundo, algo que não acontece desde 2019. E segunda-feira, já sabe, é sinónimo de tertúlia Bola Branca aqui na Renascença. Na edição desta semana, a conversa girou, claro está, em torno do regresso do campeonato e também do regresso das competições europeias, mas o tema Cristiano Ronaldo ainda não arrefeceu. E Francisco Guimarães, comentador Bola Branca, aponta para o pecado capital de Jorge Jesus neste dossiê.
7: O pecado original de Jorge Jesus é ter achado que era possível convocar Cristiano Ronaldo e geri-lo, como se fosse um jogador fácil de ser gerido, ou como se ele próprio quisesse ser gerido.
8: É evidente que com o Ronaldo é tudo ou nada, é sempre
7: é
8: tudo
7: isso,
8: ou nada.
7: É impossível gerir um jogador que pura e simplesmente não quer ser gerido.
1: Para além de Francisco Guimarães e do tertuliano residente Rui Miguel Tovar, esta semana o jornalista Hugo Tavares da Silva conta também com a participação de Pedro Barata, jornalista do Expresso. Pode ver e ouvir esta nova edição da Tertúlia Bola Branca no YouTube e em todas as plataformas e, claro, em rr.pt. É por lá que encontra estas e outras notícias. É tudo por agora. Até amanhã.
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2: Quinto lugar, 112 dos À Toa com Dama.

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4: O último sinal foram 18 horas.
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9: A presidente do município de Velas recebeu, nos espaços do Conselho, o diretor regional do Empreendedorismo e Competitividade, Bruno Belo. A reunião constituiu uma oportunidade para estreitar a colaboração entre o município e o governo regional, promovendo a partilha de perspectivas sobre medidas de apoio à atividade económica, ao reforço da competitividade empresarial e à criação de novas oportunidades para os agentes económicos do Conselho. Durante o encontro foram igualmente analisados os sistemas de incentivos atualmente em vigor, destacando-se o seu papel no apoio ao investimento, à inovação e ao crescimento das empresas, bem como a importância da articulação entre as entidades públicas e o tecido empresarial para impulsionar o desenvolvimento sustentável e a dinamização da economia local. O deputado do PSD Açores, Paulo Silveira, destacou a ação de promoção do Queijo de São Jorge prevista para 2027, com o objetivo de valorizar e internacionalizar um dos produtos mais emblemáticos da região. A declaração foi feita durante uma visita à Uniqueijo, no arranque das jornadas parlamentares do PSD em São Jorge, subordinadas ao tema Ilha que Produz, Transforma e Exporta.
10: Tivemos cuidado de ouvir os setores principais da ilha, começando com o nosso motor, que é o setor cooperativo. Tenho estado na União de Cooperativas e também dando a conhecer as recentes iniciativas que foram levadas a cabo por a coligação, aprovadas pela Assembleia Regional, nomeadamente o que diz respeito à valorização, promoção e internalização do queijo de São Jorge. Achamos que é fundamental que se consiga escoar o produto que está nos armazéns da Uniqueijo, porque escoar o produto que lá está é antecipar consequências, nomeadamente travar a produção dos nossos agricultores ou mesmo obrigar à redução do preço do litro de leite ao produtor.
9: Por outro lado, o deputado do PSD Açores afirmou que São Jorge vive um momento de crescimento, destacando o desempenho da fábrica de Santa Catarina como exemplo da dinâmica económica da ilha. O deputado apontou também o turismo, o empreendedorismo e a inovação como áreas estratégicas para o desenvolvimento sustentável de São Jorge.
10: Estivemos também na indústria de Santa Catarina, onde percebemos a dinâmica daquela empresa, uma empresa que foi concessionada pelo Governo em 2022, em que o Governo fez um esforço de pagar o passivo de mais de 6 milhões de euros e que faturava pouco mais de 7 milhões e hoje fatura 12 milhões de euros.
9: Face à inexistência de interessados no concurso anteriormente aberto para a dinamização e exploração do Clube Bem-Estar, a Câmara Municipal da Calheta vai abrir um novo concurso público, atendendo à importância de garantir a continuidade deste serviço e de proporcionar uma nova oportunidade para que potenciais interessados possam apresentar as suas propostas. Uma nota divulgada pela autarquia salienta que este será o último procedimento concursal a realizar para este efeito. A decisão prende-se com a necessidade de clarificar o futuro deste espaço e de garantir uma solução que permita a sua adequada utilização e valorização, evitando a sucessiva abertura de procedimentos sem que daí resulte uma solução efetiva. A Câmara Municipal considera, assim, fundamental que os potenciais interessados aproveitem esta nova oportunidade, apresentando as suas propostas dentro dos prazos e condições que serão definidos no respectivo procedimento. O Centro de Recolha Intermunicipal de São Jorge, CRO, localizado na Quinta da Escola Profissional da Ilha de São Jorge, promoveu mais uma campanha de adoção animal no centro da Vila das Velas, sensibilizando a comunidade para a importância da adoção responsável e do respeito pelos animais. A iniciativa incluiu uma caminhada, dando a conhecer alguns dos estatutos atualmente disponíveis para a adoção e de contactar diretamente com os animais. A campanha procurou alertar para o compromisso que uma adoção representa, incentivando decisões conscientes e responsáveis, garantindo que cada animal encontre um lar onde receba os cuidados, o carinho e a atenção que merece ao longo da sua vida. Quanto à informação, ficamos por aqui. 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
3: Estamos de regresso para mais um Espaço Entrevista na voz de São Jorge. Hoje em estúdio temos como convidado o Comandante António Pina, Comandante dos Bombeiros Voluntários de Velas. Antes de mais, agradeço-lhe ter aceito o nosso convite e estar connosco neste espaço de entrevista. Comandante, começo por perguntar quem é o António Pina, porque não é natural de cá, muitos não o conhecem. Quem é o Comandante António Pina?
4: António Pina é um rapaz, um beirão, a morar no Ribatejo, apaixonado pelos Açores já há alguns anos. Houve a oportunidade de vir para cá exercer aquilo que gosto de fazer. Foi a cereja no topo do bolo, fazer ser bombeiro, comandar homens, ser comandante. E é como estou a dizer, foi a cereja no topo do bolo. Ainda mais numa zona que eu gosto, que eu adoro.
3: Como é que chegou aos bombeiros? Isso é um gosto que vem desde pequenino ou foi só mais tarde que teve esse gosto?
4: Eu com 4 anos de idade ia para a porta de dos bombeiros na localidade onde moro, em Alhandra, ali 24 km acima de Lisboa, e com papel eu ia desenhar carros de bombeiros. Portanto, eles achavam graça. Portanto, quando tive hipótese de entrar para os bombeiros aos 13 anos, que em 84, 20/10/84, entrei como cadete. A partir daí foi sempre uma carreira de bombeiro até ao posto de chefe.
3: É um gosto que vem então mesmo, não é do berço, mas é quase, não é?
4: Sim. Porque não tinha familiares nos bombeiros. Nunca tive. Tenho um tio que já está no quadro de honra, na Beira Alta. Era o único, mas pais, mães, avós, ninguém. Irmão, nada a ver com bombeiros. O meu irmão entrou para os bombeiros também, mas foi só de pouca dura. Eu é que me fui aguentando.
3: E o que é que o fascina nisto?
4: Ser bombeiro... É algo que não se explica. Há muita maneira de se dizer o que é ser bombeiro, mas bombeiro é algo inexplicável. Eu costumo dizer que quem entra para os bombeiros, se não tiver uma parte de humildade, do humano, não anda lá a fazer nada. Até pode ser a pessoa mais operacional que estiver no corpo de bombeiros, mas se não for humano, acaba sempre alguma coisa a correr mal. E ser bombeiro é isso mesmo, é ser humano, olhar pelos outros, estar preocupado com a situação dos outros. No meu caso, como comandante, é preocupar-me com os outros da porta para fora e preocupar-me com aqueles que lá têm da porta para dentro. Que, ao fim e ao cabo, como eu costumo dizer e como fiz agora um agradecimento, é a minha família. Neste momento, a minha família é os bombeiros aqui nos Açores.
3: Acaba por ser a família que escolheu para viver, não é?
4: A família que escolheu para viver, exatamente.
3: Portanto, a sua chegada aos Açores e ao quartel de bombeiros das Velas, como é que se faz?
4: Eu fiz 3 livros de fotografias sobre os Açores e andei aqui pelas ilhas todas, só não consegui ir a Santa Maria, um trabalho sobre bombeiros. Estive aqui nas Velas, estive na Calheta, Faial, todas as ilhas. E houve a hipótese de um dia me fazer o convite através daqui se eu achava que tinha condições para tal. Vim cá, reuni com as pessoas, apresentei o meu projeto. Nunca me deram resposta, ou seja, disseram: gente, vamos entrar em contato consigo. Esperei cerca de um ano, continuei o meu trabalho, ligado sempre aos bombeiros. Até que depois houve uma altura em que me voltaram a ligar: o lugar é seu, se quiser, se estiver interessado. Voltei a cá a vir, sentámos-nos à mesa e então cá estou.
3: É diferente estar aqui nos Açores do que no continente, como é óbvio, não é?
4: Ah, sim, a realidade não tem nada a ver. Eu estava num corpo de bombeiros com uma média de emergência pré-hospitalar, era na ordem dos 16 a 20 por dia. A gente aqui é muito mais monótono, mas não quer dizer que a situação aqui não seja tão grave como lá fora, é exatamente a mesma coisa. Eu continuo a dizer que nós portugueses, seja no continente, seja na região autónoma, temos uma mentalidade muito grande que só acontece aos outros. Portanto, e... É totalmente é totalmente falso quando se diz que não, no continente as coisas são de maior gravidade, ou seja, não, é totalmente mentira. As vulnerabilidades são exatamente as mesmas. Nós aqui até ficamos com uma a mais, que é parte das crises sismovolcânicas, portanto, não é?
3: Portanto, o perigo também mora cá, não é?
4: Sim, mora não é pouco, não é?
3: É com menos regularidade, certamente, do que, mora não é do pouco. Que lá fora, mas...
4: E digam logo de sério, o mar dos Açores é muito mais revolta e muito mais que é na costa portuguesa, portanto... Eu continuo a achar que aqui... Continuo, não, tenho quase a certeza que é muito mais bravo.
3: Quando chega às velas, como é que encontra esta corporação?
4: É uma corporação de pessoa resiliente. Como eu costumo dizer, há umas pessoas com algumas nódoas negras de alguns anos andarem a levar a porrada. Atrevo-me a dizer que estava um bocado em autogestão. Autogestão da parte operacional, não da parte da entidade detentora do Corpo de Bombeiros. Mas... com pessoas boas, com pessoas competentes, mas que precisavam de alguém, de uma orientação, de um fio condutor. E a pouco tem-se conseguido, as pessoas têm-se demonstrado que estão pessoas muito resilientes, com alguma humildade. Às vezes nem tudo é bom, nem tudo corre, mas isso faz parte das dores de crescimento, tanto delas como minhas. Portanto, e só se cresce, sim. Portanto, não, se fosse tudo muito bom... algo estaria mal.
3: Portanto, exatamente.
4: Então...
3: Ou seja, a adaptação está-se a fazer, não é?
4: Está-se a fazer.
3: O que é que tentou implementar para melhorar esta corporação de bombeiros?
4: Eu estabeleci prioridades. Primeiro dar-me a conhecer. Numa reunião que tive com o pessoal, logo de início, comecei-lhes por dizer que nem lhes ia pedir nada que não fizesse também. E acho que isso está à vista de toda a gente, não é? E as prioridades que eu tenho é na capacitação dos meus bombeiros, dos operacionais, que é sendo na formação. Isto hoje em dia, quem não sabe, não salva. Portanto, e toda a formação que podemos absorver, seja ela formação interna ou externa, é estarmos cá para fazer ginástica para que todos consigam ter a formação. Às vezes nem sempre é fácil. O Corpo de Bombeiros das Velas tem as várias vertentes, temos pessoal no aeroporto, temos pessoal no protocolo da Atlantic Line, temos que manter o dispositivo pré-hospitalar ao concelho, portanto nem sempre é tirar de um lado, pôr no outro, mas lá vamos conseguindo e as pessoas não ficam sem formação.
3: Sim, porque os bombeiros não estão apenas aqui nas velas, as pessoas conhecem, certo, conhecem bem aquilo que é o trabalho desempenhado pelos bombeiros. Além daquele trabalho, é mais um trabalho de ajuda e de apoio à comunidade no dia-a-dia do que propriamente estar a apagar fogos, digamos assim.
4: Sim,
3: não é?
4: Sim. Eu costumo dizer que os bombeiros, e aqui na região autónoma, fazem um bocadinho tudo e até apagam fogos de vez em quando, como se costuma dizer. E aqui não foge à regra. Há um trabalho de veras importante que muita gente se calhar passa ao lado, que é o transporte de doentes não urgentes. Há aquele contacto das pessoas mais idosas e que estão a necessitar de algum apoio, e há aquele contacto com as pessoas. O próprio pré-hospitalar cria-nos uma empatia com as pessoas. Derivado também à população das velas, ser uma população envelhecida, é raro o dia que já não vá à casa de repouso, portanto, a nível de incêndios, muito pouco, mas já apanhei cá alguns.
3: Falava das suas prioridades, portanto, depois de dar a conhecer, o que é que era preciso implementar, o que é que viu que era preciso implementar, e logo de imediato?
4: A progressão de carreira. É uma situação que está já assente, para se iniciar já, portanto está deveramente alinhada no, na situação de se começar a estabelecer já toda esta situação, no que falta algumas formações, alguns elementos, porque eu tinha ali carreiras congeladas há 15 anos, portanto essas pessoas não, é altamente desmotivador para ter pessoas ali, não passam da cepa torta, a gente no nosso local de trabalho, que estamos a ser reconhecidos e valorizados. Portanto, é uma situação que também acabamos agora um FIB, uma formação inicial de bombeiro com 11 recrutas, portanto 6 deles mais um elemento já transitaram para o aeroporto, já estão a fazer o curso de aeroporto, e se tudo correr bem quero arrancar com uma segunda recruta já em fevereiro de 2027, já tenho algumas pessoas interessadas. E continuo a sonhar com uma segunda equipa de ambulância 24 horas, totalmente profissionalizada, que está-me prometida.
3: A questão dos recrutas é uma corporação com poucos homens, digamos assim. Já houve tempos que tiveram mais, neste momento não são assim tantos, se calhar para as necessidades. Era importante conseguir chamar gente para os bombeiros?
4: É importante, preciso chamar gente, mas também é preciso que eles gostem. E não me interessa ter 30 recrutas para depois ficar com 6 ou 7. Não me interessa, é preciso que eles entrem, que gostam, que tenham espírito de sacrifício, independentemente de serem portugueses, brasileiros, cabo-verdianos, não me interessa, não, nada.
3: Que acontece neste momento foi, exatamente. Houve aqui uma entrada de, sim, daqueles que estão cá, dos imigrantes, sim, que cá, sim, estão, sim, que sim. Também entraram agora para os bombeiros, não é?
4: Pessoas muito válidas, a gostarem daquilo que estão a fazer, muito profissionais, portanto, e quando assim é motivo de orgulho, não é? Portanto, e quero arrancar com uma recruta em 2027, em fevereiro, e se for nos mesmos moldes, cá é exatamente igual, portanto.
3: Há outras condições para que as pessoas possam chegar e que os jovens, essencialmente, possam chegar para os bombeiros? Até porque se pede, se calhar, gente jovem, não é?
4: Sim, gente jovem, mas tenho pena que se me aparecer uma pessoa de 45 anos, não a poder aceitar, essa pessoa não está velha, portanto...
3: Existem regras de idade,
4: sim,
3: não é?
4: Sim, até aos 45. Eu tive que recusar um recruta porque tinha 44 anos e mais uns meses, portanto, tive que recusar. Portanto, quer dizer, essa pessoa está velha para trabalhar e está nova para se reformar, não é? É um bocado assim o reverso da medalha, não é? Eu acho que uma pessoa, se me aparecesse ali uma pessoa com 44, 45, 46, 47... Que mandou no campo, agarrado a um trator, agarrado a uma motosserra ou um pescador. Então, se essa pessoa trabalha, então não está válida para vir para os bombeiros, para dar aqui o seu contributo à população. Portanto, é um bocado. Mas temos que respeitar, são as normas.
3: Exatamente. Faça as suas reivindicações, o que é que a direção de
4: não,
3: dos
4: isto
3: bombeiros...
4: Não, isto não foi uma reivindicação, foi um desabafo meu.
3: Quando digo, apresentou as suas, aquilo que se propunha e pediu aí algumas situações, a direção dos bombeiros acatou e falou aí na questão da progressão da carreira, foi bem aceito pela direção,
4: sim.
3: Estão ao lado do comandante?
4: Sim. Aliás, não há nada que se faça que não tenhamos de estar em sintonia. Se assim não for, também não faz sentido. Portanto, eu não dou um passo sem dar conhecimento à direção, e o que é parte operacional é comigo, o que é parte burocrática, associativa, administrativa, faz parte da direção. Portanto, se as coisas não funcionarem assim, algo está mal, e até aos dias de hoje nada tem sido impecáveis mesmo, não é...
3: Isso acaba por facilitar também o trabalho.
4: Sim, não é? Claro que sim. Claro que sim.
3: O que é que gostava de implementar mais nesta corporação de bombeiros, o tempo que cá estiver? Espera ficar cá muito mais tempo?
4: A comissão é de 5 anos. E estou a gostar. Falando um bocadinho aqui das velas do concelho, isto a gente primeiro estranha e depois entranha. E eu estou a gostar. Vim com muito medo, mas a gente, São Jorge é uma ilha que a gente se sente acompanhada. A gente vai lá do norte da ilha, vê a Graciosa, vê a Terceira, aqui deste lado temos o Pico, portanto é uma ilha que a gente nunca se sente acompanhado. Portanto, em relação aqui à vila, sim, eu gosto, não preciso andar de carro para nada, só se tiver que deslocar o carro de serviço. Portanto, se morar fora das velas é que é mais complicado, mas de resto não, gosto e estou a gostar muito. Neste momento, viver um dia de cada vez, como aqui num dia de cada vez, tudo com muita calma, muita ponderação, que é que espero, porque eu estou convencido que isto para os bombeiros não vem tempos fáceis. Temos visto agora estas crises de combustível, tudo isso são... Embora nós cá não estejamos tão prejudicados como os que os bombeiros no continente... Mas não vem tempos fáceis para os bombeiros. Mas pelo menos é uma comissão que quer fazer.
3: Uhum. Quando diz não vem tempos fáceis, há algo assim que lhe salta mais à vista?
4: Eu acho que cá não é tanto. Mas no continente o poder político não está muito virado para a causa de bombeiros. Tudo quanto se possa dizer, e acho que entre uma vida se é pelo outro. Cá não, eu acho que não. Acho que as coisas funcionam de modo diferente. Há mais sensibilização.
3: Em termos de espaço físico, a corporação está como acha que devia estar ou há melhoramentos a fazer?
4: Está um quartel mal localizado. Temos uma fajã, certo? A nível de espaço, é o que temos. Tenho as condições razoáveis para os meus bombeiros. O quartel precisa de alguns melhoramentos. Se formos a ver em linha reta, estamos a pouco mais de 100 metros do mar, portanto, sofre com essa deterioração. Precisa de algumas obras de conservação. Temos tido algum apoio do município e isso eu tenho a agradecer em todos os aspectos. Tudo quanto tenho falado com o município tem sido impecável, portanto não tem... O quartel, portanto, é aquilo que todos nós vemos, portanto, é um quartel, não é um quartel modelo, não é um quartel, mas tem as condições necessárias para os meus bombeiros. Portanto, uhum. Claro que eu queria mais, mas tem que ser...
3: Queria mais?
4: Queria remodelar a parte de trás toda do quartel, um telhado novo, que não me chove além, porque lá se diz que já chove lá dentro, e isso preocupa muito, porque aquelas madeiras e aquilo, depois já deixaram pontos, já não fazemos nada daquilo, mas de resto...
3: Uhum. Falou ainda da preocupação de que o quartel estava mal localizado por estar num afajã, que literalmente é isso. Sim. A vila acaba por ser um afajã, e apenas só tem uma entrada e uma saída, que é exatamente a mesma. Isso já foi uma preocupação já anteriormente falada, a questão da saída em caso de um sismo, ou mesmo até o caso como recente de um vulcão, que a vila ficaria bloqueada. Neste caso os bombeiros também pouco poderiam fazer. O que é que acha que pode ser feito? Pensar futuramente numa nova localização?
4: Isso era pedir muito, mas se calhar ser feito um quartel ou um destacamento na zona industrial das Levadas, se calhar, porque não? Mas isso se calhar já era pedir muito, já era sonhar muito alto.
3: Mas já foi falado alguma vez? Foi...
4: Não, comigo não.
3: Nunca foi falado, não é?
4: Comigo não.
3: Mas era uma ideia que deixa aqui no ar, não é?
4: É uma ideia, sim. Criar um destacamento, tipo na zona das Levadas, na zona industrial, entrarmos em um alerta ou termos uma crise sismo-vulcânica como foi em 2022, porque não deslocar os meios para um ponto seguro?
3: Falámos da questão do espaço físico. Em termos de viaturas, como é que está os bombeiros das velas?
4: Temos um parque de veículos razoável. Não é dos melhores, mas também não é das piores. Temos um parque... Para a nossa realidade, com os nossos veículos, tenta-se que não haja veículos homogéneos só para uma função, que façam mais que uma função. Já não justifica termos um veículo só para desencarceramento, termos um veículo só para salvamento, né, e resgate em grande ângulo. Não, acho que não, até porque ao fim e ao cabo é o nosso dinheiro que anda a pagar isso tudo. Corpo Bombeiros das Velas, sei que vamos receber um veículo novo. Falaram até em 400 mil euros um veículo para intervenção urbana e salvamento e desencarceramento, que as valem com essas duas valências, e uma ambulância nova também para 2027, para o verão 2027.
3: Já vem ajudar um pouco mais?
4: Sim, foi-nos atribuído e foi uma prendinha de Natal, e mais uma vez vou agradecer ao município, porque eu sei que houve uma força do município para isso. Um veículo 4x4 para irmos às feijões, que era uma das coisas que me preocupava muito. Feijão João Dias, Feijão das Almas, em que uma ambulância não vai lá abaixo. Portanto, tá combinado que até dia 30 de novembro esse veículo tem cá estar, que é um veículo tipo ATV, tipo um bag, para intervenção. Como se dizer, uma mini ambulância montada em cima de 4 pneus, com uma maca ao meio, mas que vai lá ao sítio que uma ambulância com um furgão não vai. Portanto, e já fico mais...
3: Sim, que existem essas. Citou aí duas fajãs que, havendo qualquer coisa, João Dias, só uma viatura 4x4 é que consegue ir lá.
4: Sim, e demora algum tempo.
3: E das manadas, a Fajã das Almas, realmente, embora haja aquele acesso que foi feito para a Moto 4, se não for, não se consegue.
4: Foi um bocado a pensar nessa questão.
3: Fajã de Além também vai ter agora acesso, está a ser construído o acesso Moto 4.
4: O resto, para aquilo que me apercebi, só por via marítima, ou por via aérea, ou então a pé, não é? Pronto. E continuo, embora me dizem muita vez, e não deixam de ter razão, que o socorro marítimo pertence à autoridade marítima, é verdade, tudo bem, mas eu continuo a achar que o Corpo de Bombeiros das Velas deveria ter uma embarcação para socorro. O aeroporto está aqui, o cais comercial, o porto de pesca estão aqui, e nós devíamos ter um meio, porque neste momento nem polícia marítima, ninguém tem um barco para intervenção. Eu estou dependente do barco dos meus colegas da calheta, e se esse barco estiver empenhado noutra situação, estou condicionado que eu tenho salva-vidas a 2 horas daqui, que está na horta. Portanto, é uma situação que me preocupa, e nem sempre posso estar a pedir ao rapaz que tem ali o semi-rígido ali embaixo, que faz os passeios, olha, se tiver aqui uma coisa, dás-me ajuda. As pessoas têm a vida delas, têm portanto, é uma situação.
3: Era que, mais uma necessidade.
4: Sim, era uma situação, ter esse barco e na água. Ter um barco, pode ter ali no quartel em cima do outro lado, não vale a pena. Ter o barco com pessoas capacitadas para tal. É uma espécie de sonho que eu gostava de. Ao fim de 5 anos podia-me ir embora, mas olha, pelo menos.
3: Mais um sonho.
4: Mais um sonho.
3: É um homem sonhador?
4: Sim. Sim. Em todos os aspectos.
3: Claro. Em termos de. Portanto, os bombeiros assinalaram agora recentemente os seus 48 anos. Já não podem ir para a formação de bombeiros, não é? 48 anos. Mas é uma data.
4: Ai, podem, podem.
3: Podem.
4: Aqueles ali de cima vão.
3: Aqueles podem, não é?
4: Não, vão.
3: É uma bonita data.
4: É, mas a dos 50 anos é mais bonita.
3: Já está a pensar nela?
4: Já andei, já andei aqui umas ideias e tens. Quero fazer uma coisa como deve ser na vila, tal e como as pessoas, a população, o município, agentes das velas, o Conselho das Velas, merecem. E a minha ideia, desde que estou cá desde o princípio, é abrir aquelas portas às pessoas. Era uma coisa que eu tinha reparado, que o Corpo de Bombeiros parece que estava metido dentro de uma bolha. Se a gente faz parte da comunidade, porque é que não temos que abrir as portas às pessoas? Portanto, e penso que estou a conseguir fazê-lo. Penso que estou...
3: É isso que eu ia lhe perguntar. Já não foi pela primeira vez, já mais de uma vez aconteceu isso. Os bombeiros fazem algum trabalho exterior mostrando aquilo que têm, a capacidade que têm à população. Era importante isso, como estava a dizer.
4: É bastante importante. As pessoas saberem que podem contar connosco. Nós recebemos aquele carinho especial das pessoas, também é bom, também é muito valioso, é aquele sentimento que a gente, olha, alguém nos dá valor, a gente não estamos cá para nos darem valor, mas que nos compreendam, pelo menos, já é muito bom, que as pessoas compreendam que a gente existe, e era isso que eu tinha notado, os bombeiros estavam metidos numa bolha, e acho que estou a conseguir, eu quando digo que estou, não sou eu, é um trabalho de muitas pessoas que estão dentro daquela casa, que passam ali horas e horas, e que têm família, e quando eu lhes peço, pá, amanhã a gente consegue fazer, essas pessoas nem sequer encolhem as ombros, dizem-me que sim, estão lá, portanto não é uma coisa que é minha. Eu às vezes até posso dar a ideia, mas assim, eles, portanto, como se costuma dizer, um quartel trabalha sem comandante. Agora, um comandante sem homens é que não trabalha, portanto.
3: Outra situação tem a ver com a articulação que existe entre a proteção civil, digamos assim, local, os bombeiros locais, com a proteção civil regional. Desde que tomou posse, tem havido uma boa articulação? Reconhece que há uma boa ligação entre a proteção civil regional e os bombeiros?
4: Só tenho a agradecer. Desde que tomei posse, no dia 1 de março... comecei logo a incitar contactos de ambas as partes, tanto os inspectores comigo e eu com eles, porque em certa parte as metodologias de cá são muito diferentes do... algumas situações são diferentes do continente. Deram-me um grande apoio, uma ajuda muito boa. Aliás, tive a prova do FIB nesta formação inicial de bombeiros, que foi feita em 3 meses, que se não tivesse a ajuda deles, nós demos a mão de obra, mas a parte burocrática vem sempre deles, portanto, e foram extremamente impecáveis, portanto, há uma articulação muito boa. E sei que se pegar no telefone agora, ligar para um inspetor que estou enrascado, preciso disto, eu sei que daquele alguém vai atender, não faças assim, faz assado. Pronto. E é muito bom, porque eles é que são de cá, eles conhecem, portanto, tem sido. E o Corpo Bombeiros das Velas tem, não sei se lucrado é, pessoa, é a palavra certa, mas tem absorvido muita coisa mesmo a nível do serviço. Portanto, e só tenho uma excelente articulação mesmo.
3: Muito bem. Comandante, estamos mesmo no final deste nosso espaço. Resta-me lhe agradecer uma vez mais por estar aqui connosco. Mas antes de terminarmos, eu quero terminar como começámos. No início, o que é que levou para ser bombeiro? Agora eu pergunto-lhe, para finalizarmos, nestes anos todos que tem de... Não lhe perguntei quantos anos são, mas nestes anos
4: É fácil, são 44 anos.
3: Pronto. Então,
4: 20 de 10 de 84 é só fazer as contas, portanto... Dia 20 de outubro deve fazer nestes 44.
3: Nestes 44 anos que está nesta área, qual foi aquela que foi a mais difícil para si?
4: Eu aqui até fiz uma formação de liderança e motivação humana e depois falou-se um bocado sobre choque pós-traumático. E na altura a doutora que estava a falar, então o seu comandante, não... acha que tem soft stress pós-traumático? Olha, não sei, mas eu já apanhei um bocadinho tudo nos bombeiros. Acho que só não apanhei foi uma queda de um avião. Mas de resto, desde incêndios do Chiado, incêndio de Pedrógão Grande, em que fui para lá ao fim de 4 horas já estava no terreno, veio com isso tudo. Eu estava numa zona em que era rara a semana que não cortávamos um carro na A1. Portanto, vi um bocadinho tudo. Portanto, acho que nos bombeiros não há nada que... me falta, só se for algum petroleiro arder aqui no meio do canal, portanto, mas são 44 anos assim um bocado com um sentimento meio agridoce.
3: Falando da parte boa da coisa, há algum momento que lhe recorde que lhe tenha dado para rir um pouco?
4: Ah, muitos. Agora não me estou a lembrar assim sim, nenhum especial, mas aí sim há sempre no meio disto tudo, desta azáfama, está sempre qualquer coisa que serve anedoticamente para a gente se rir, não é? Às vezes não é, epá, estás a rir de, epá, mas é verdade, a gente, o que é que a gente está a fazer, a gente? Mas agora assim se calhar tinha aqui muitas histórias para contar, mas agora
3: é fácil sempre encontrar uma história.
4: Há sempre uma história, seja ela boa ou má, há sempre uma história, e não há um único serviço igual ao outro.
3: Comandante, muito obrigado por este momento. Esperemos nos encontrar mais vezes por aí, nos bons momentos, essencialmente.
4: Sim, obrigado pelo convite.
3: Espaço Entrevista fica por aqui. Já sabe que estas e outras entrevistas estão também em radiolumena.com.
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1: 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São 19 horas.
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1: Já foi anunciado o cartaz completo para a edição de 2027 Primavera Sound Barcelona, que se realiza no Parque del Fórum, na cidade espanhola, entre os dias 2 e 6 de junho. Entre os principais destaques estão a rapper norte-americana Doechii, a cantora Phoebe Bridgers ou os Fontaines DC, Turnstile, FKA Twigs, Massive Attack e Beth Jill. Estes dois últimos estarão no Primavera Sound Barcelona depois de este ano terem tido os seus espetáculos cancelados devido ao mau tempo. The Chemical Brothers, Pavement, King Gizzard and the Lizard Wizard, Underworld, Engine, The Poitrine, Metronomy, Dinosaur Jr., Converge, Jesu ou Simian Mobile Disco são outros dos nomes presentes no cartaz. Os Napa, a banda portuguesa, integram também o cartaz do Festival Espanhol. Brian May diz que os Queen não vão voltar a fazer uma digressão. A revelação foi feita numa nova entrevista ao jornal The Times. Recorde-se que a banda deu o seu último concerto enquanto Queen e Adam Lambert no Japão em janeiro de 2014. Tomei a decisão de não querer voltar a fazer uma digressão há 18 meses, diz o músico britânico, explicando o que precipitou esta resolução. Um amigo próximo da família morreu quando estávamos nos Estados Unidos e eu disse à tour manager: vou a casa uns dias e regresso. Ela olhou-me nos olhos e disse: sabes que não podes fazer isso. Adoro tocar e viajar, mas como contrapartida tenho de sacrificar a minha liberdade. Concluindo a resposta, May disse: tenho uma mulher, netos e muita astrofísica que quero fazer, portanto acho que 50 anos são suficientes. Rod Stewart vai regressar a Portugal no próximo ano com a digressão de despedida da Final Encore para um concerto integrado no Festival Mel Marés em Matosinhos no dia 16 de julho. O Festival Nortenho, que celebra 20 anos em 2027, decorre nos dias 16, 17 e 18 de julho em Lessa da Palmeira em Matosinhos. À venda nos locais habituais, os passes para os 3 dias custam 128,86€ e os bilhetes diários 64,43€. Chegou a altura de dizer adeus à estrada, revelou recentemente Stewart ao anunciar esta digressão. 6 décadas depois, esta será definitivamente a minha última digressão.
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2: Horas nos Açores.
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2: São 21 horas.

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5: Bem, chegou a altura de vos anunciar quais são os 5 mais para esta semana, a semana número 41 do ano de 2026 na nossa RL Açores. Vocês votaram aí em casa e decidiram que pelo menos uma nova entrada iria ser integrada nesta tabela. Uma nova entrada com a particularidade de terem sido vocês em casa a sugerir na nossa lista. Pois é, e vocês que estão aí a ouvir, já alguma vez votaram no nosso top? Que falha, se ainda não o fizeram. Isto porque o podem fazer de uma forma muito simples. Vão ao nosso Facebook da Rádio Lumena, na RL Açores. Vocês têm a possibilidade de selecionar no final do programa, a partir do final do programa e durante toda a semana, até à próxima semana, até o próximo domingo à hora do almoço, podem votar. Escolhendo 5 opções da listagem que nós deixamos disponível na nossa listagem de votação. Selecionam 5 opções e estão a votar no vosso top 5. Caso por acaso não esteja por lá a música que vocês gostariam de ouvir, na nossa tabela é muito fácil. Adicionam mais uma opção à lista e essa música passará a fazer parte da votação do top da semana. Foi o que aconteceu com o número 2 da tabela desta semana. Mas até chegarmos lá e dizermos quem é, que música é, ainda falta a contagem decrescente desde o número 5. E, portanto, vamos lá saber quem está no número 5. No número 5, esta semana, contamos com a descida de 3 posições para os À Toa e os Dama. O tema esse chama-se 112.

À toa e os Dama esta semana a descer 3 posições na tabela do top 5 da RL Açores, até ao número 5 do top. Quanto ao número 4, mantém-se nas mãos de um tema que entrou a semana passada, portanto esta semana contabiliza 2 semanas na tabela. Chama-se Bão Bão e é de Salvador Sobral com Ney Matogrosso. Meu coração.

Bombão de Salvador Sobral e Ney Matogrosso, uma parceria que entrou esta semana. Aliás, entrou a semana passada e esta semana mantém-se na posição número 4 do nosso top. Quanto ao número 3, mantém-se também e já há algumas semanas que eles têm mantido um nível médio da tabela. Ou seja, o número 3, a meia da tabela, estão lá instaladinhos, são os Excesso. Andam por cá há 41 semanas. Eu vou estar aqui, em excesso, no número 3.

Bem, e agora a surpresa, não é? Foi uma entrada direta sugerida por alguém na nossa listagem a semana passada. E esta entrada direta, esta nova entrada, vai direitinha para a vice-liderança. Número 2 na tabela de chapa. Pá, cá está. Vocês votaram, introduziram a música, votaram em massa e ela conseguiu chegar ao número 2 do nosso top. Eles são os Oscara, são uma dupla luso-brasileira, o Carlos Cabrita e o Alexandre Teixeira. Aqui fica, agora já está. E é verdade, agora já está. Estão lá no segundo lugar da tabela. Agora já está, e os Oscara.

Pois é, agora já está. E vocês colocaram-nos no segundo lugar da tabela diretamente. Uma sugestão vossa. E isto pode acontecer com qualquer música que vocês sugiram na nossa tabela, na nossa listagem de votação da tabela, assim, ué. Como esta, também outras poderão vir. Portanto, não se esqueçam de votar depois, quando for lançado no final do programa a listagem. A votação no nosso Facebook da Rádio Lumena é muito simples. Vocês só selecionam 5 opções. É o vosso top 5. Ok? Se não tiver por lá a música que vocês querem, façam como fez este ouvinte que adicionou os Oscar e este Agora Já Está. E pronto, agora já está. Está no segundo lugar. É verdade. E agora vamos ao primeiro lugar, saber quem está na liderança. A liderança mantém-se nas mãos dos inabaláveis. Três estarolas. O melão, a capinha e o gato. The Boys of the Band. Até ao fim. Bem, espero que não seja até ao fim o número um. Meninos, libertem o número um para mais alguém. The Boys of the Band, até ao fim, no número um novamente, a manter-se a posição, estão por cá há 16 semanas.

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3: Boa noite, são 22 horas.

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5: Olá, muito boa noite, sejam bem-vindos a mais uma edição Reflexos RL Açores consigo. E para ficar até à meia-noite, cá estou eu, Alexandre Alvernaz, com mais uma playlist só para vocês, com as vossas músicas preferidas. Fique connosco, fique na antena da RL Açores.

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Por isso, fique por aí e acompanhe-nos com a nossa playlist de reflexos.

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3: Boa noite, são 23 horas.
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3: Esta é a vossa playlist de reflexos a rodar na antena da IRL Açores até às 24 horas. E eu sou Alexandra Alvernaz e estou convosco na condução de mais uma edição da vossa playlist.

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1: Alô, meu mano, tá tudo bem? 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O tempo

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2: Boa noite, são

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1: Bem-vindo à Queda dos Anjos, todas as texturas do rock semanalmente aqui na tua rádio. Iniciamos esta edição com Tower of Strange, um dos singles de maior sucesso da banda britânica de rock gótico The Mission, lançado originalmente em fevereiro de 1988. O tema faz parte do aclamado segundo álbum de estúdio do grupo intitulado Children, e foi produzido por John Paul Jones, lendário baixista dos Led Zeppelin. The Mission, na Queda dos Anjos, Tower of Strange, em 1986.